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2: 9:14.
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2: 9:28. 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
2: 9:30.
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1: 9h44.
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1: 9:58.
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0: Depois de cortar as BR, bora acelerar. 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

0: já.
1: 10:13.
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2: 10:28.
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2: Dez e 29.
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9: O fim de semana campeão começa aqui na melhor do seu rádio. Eu sou Evandro Filho e este é o Nação Sertaneja que tá apenas começando. É a trilha sonora do seu fim de semana. Eu já dou o pontapé inicial com o Diego e Vitor Hugo.

tocando sempre só as melhores, Rafa Torres e João Gomes, tadinha, o seu fim de semana, para você que tá no plantão, para você que tá no trabalho, bom trabalho, que você possa desempenhar as suas atividades com alegria, com emoção, fechando aí o mês de agosto praticamente, não é mesmo? Agora tem Chora Todo Mundo, Matheus Vargas.

0: do Marília Mendonça, você me fez odiar o carnaval. Curtimos também Fred Fabrício, Matheus Vargas. Já já a gente curte mais som, hein?
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1: Cidade FM 10:45. 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
0: Aqui é o Evandro Filho, sua companhia de sempre, na melhor programação do seu rádio, no seu fim de semana também, pra ele ficar muito especial com o som sertanejo, com o Rafael Garcês.

Só Se For Sozinho, a nova de Jorge Mateus, pelo amor de Deus, lindona essa, hein? Ó, o Gabriel mandou mensagens por aqui, o Jackson, o Alberto também, a Zilma tá ligada com a gente, o Otoniel, o Célio, quanta gente ouvindo a gente. Ah, a Maria José tá ligada conosco. Valeu, Maria, abração pra você, hein? A Maria diz que sempre no mês de setembro costuma ter muitos temporais, principalmente com raio. Aí sabe o que eu lembrei? Dessa nova de Felipe Rodrigo aqui, ó, Temporais.

0: Sofrendo no Escuro. A Yali e Júlio César com Panda. Curtimos Bruno e Rafa, Felipe e Rodrigo. É aquele som sertanejo empolgante, num clima contagiante, na melhor programação do seu rádio.
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0: 11.1.
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3: Evandro Filho na área, esperando sua mensagem aqui nas nossas redes sociais. Ainda daqui a pouquinho eu mando alô. Agora eu mando esse som de Kleber e Cauã com Nayara Azevedo.

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1: Prova de resistência, Fred e Fabrício, curtimos ainda Kleber e Cauã. Olha, o Fábio tá ligado com a gente, a Heloísa também, a Letícia, a Lívia, quem tá por aqui? A Larissa, valeu pela audiência. Agora tem Enzo Rabelo.

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1: O Gustavo Lima, o nosso embaixador, que sofre, não nega. Esse Gustavo Lima tá demais, hein?
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8: 11 e 18.
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1: Opa, seguimos juntos. Aqui é o Evandro Filho do Nação Sertaneja. No seu fim de semana, último fim de semana do mês de agosto, hein? Bora de Luísa Martins? Vamos nessa então.

fora, o som de Matheus e Cauã aqui no Nação Sertaneja. Curtimos ainda a Luísa Martins, pessoal do comércio aí, bom trabalho para todo mundo. Você, amigo motorista, muito obrigado pela companhia. Você, pecuarista também, boa lida campeira. Bora de Marília Tavares?

0: Toró, Thiago Brava com Vini Lobo pra fechar essa sequência musical. Ah, tá esperando o cantinho caipira, não é mesmo? Segura então, mais um golinho de café, eu volto trazendo moda raiz.
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0: 11:32.
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3: Muito bem, amores do rádio. Aqui é o Evandro Filho que está contigo nesta super edição do fim de semana do Nação Sertaneja. Bora com aquele cantinho caipira especial, um bloco inteirinho de moda raiz. Você lembra de Nestor e Nestorzinho e o Caboclo Folgado?

0: Deus Maia, Destino de Violeiro, esse é o Cantinho Caipira, que toca o caso dos irmãos Neves.
1: Araguari, 1937.

0: Jorginho Caipira, só as modas boas.
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0: Silvio Zé Goiano e o Mineiro de Monte Belo, João Mulato e Pardinho, Lady Laura, foi o nosso cantinho caipira do fim de semana.
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6: 11:50.
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0: Muito bem, já estamos de volta aqui, o Evandro Filho no seu rádio, desejando aí um super fim de semana pra você e pra você que tá fazendo aniversário hoje, parabéns, felicidades, que papai do céu ilumine a sua vida, hein? Agora eu toco pra vocês, Zé Neto e Cristiano.

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Simone é fã do Luan Santana, dobradinha com Léo Foguete, Dona, e o pessoal do supermercado curtindo o nosso programa. Pessoal que sempre tá de olho ali na prateleira, não é mesmo?

0: tipos de gente. Tainara e Tatiane, fechando Nação Sertaneja de hoje. Valeu pela audiência, gente. Beijão no coração, bom fim de semana e até a próxima. Tchau, tchau.
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5: 6:06.

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1: Meia-noite 27.

0: 6:37.
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0: Meia-noite e 40.
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0: Meia-noite e 41.

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0: 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Faz barulho pro Eduardo Costa! Muito obrigado!
1: Poxa, ficou lindo, hein?
0: Ficou lindo, cara. Ficou lindo.
2: Meia-noite e 51.

0: 18:54. 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
0: 18:55.

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0: 1:22.
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1: Obrigado. 1:24.

0: Gente, eu tô emocionada.
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0: 1:43.
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0: 1h57.
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0: 1:58.
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5: Seja você muito bem-vindo e bem-vinda ao Classe A. Sou Érica Monteiro apresentando para você os hits inesquecíveis que marcaram época. Obrigada por sua companhia. De onde quer que esteja, aquele beijo carinhoso e é um privilégio trazer para você a boa música. Curtindo o presente em notas musicais do passado. Emoções do passado que permanecem até hoje no nosso coração. Cada toque nos faz vibrar emoções. E damos início a nossa programação de hoje com esse sucesso.
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0: Acompanhe sempre o Classe A. Música de excelência e qualidade para você. Continue na sintonia com a gente. As canções que marcaram época estão de volta daqui a pouco para você. Faremos um breve intervalo, mas em instantes eu estou de volta para você com a mais bela programação.
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5: 2:18.
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0: Estamos de volta com Classe A, uma experiência única de boa música. E na magia da boa música, o Classe A se apresenta para você. E a gente segue nessa vibe exclusiva do Classe A. A emoção fala mais alto por aqui. Chegando para você mais um belo sucesso.
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0: Você está no Classe A, onde o passado musical está presente para você. Siga comigo sempre juntinho. O Classe A continua trazendo a melhor programação para você. Vamos para uma breve pausa nesse momento e daqui a pouco a programação do Classe A continua para você.
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0: 16:24. 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
2: 2:36. 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
4: Classe A está de volta para você. E o momento é de recordar. Você está ouvindo Classe A. Recordações e emoções em forma de música. E você sentindo a vibe nostálgica da nossa programação, curte agora mais um lindo sucesso.
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0: A emoção segue inabalável no Classe A. Mais um lindo sucesso para você. Energia que contagia aqui no Classe A. A gente ouve agora este sucesso.
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0: vivenciar a excelência da música numa viagem emocionante. Em instantes, vamos explorar sonoridades que resistem ao tempo. Chegamos agora no nosso intervalo. Hora de pegar aquele café quentinho para curtir mais sucessos daqui a pouco.
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5: É a rádio. 2h54.
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0: Classe A revivendo emoções. Canções que retratam sentimentos vividos. Classe A, o programa mais apaixonante de ouvir. Faremos agora um breve intervalo e em seguida a gente curte mais canções memoráveis.
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0: lembrando os bons tempos da música. Classe A traz mais sucessos. Uma verdadeira cápsula do tempo.
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classe A, abrindo portas para novas experiências sonoras. A cada segundo, a música nos guia por trajetos recheados de memórias. Nós vamos agora para o intervalo. Em instantes tem mais classe A. E você?

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6: 3:12. 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
10: O Classe A está de volta para você. Tem mais sucessos chegando por agora. 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

0: Os sucessos continuam maravilhosos aqui no Classe A. Energia que contagia é aqui no Classe A. E tem mais sucesso esperando você.
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0: Continua a programação do Classe A com a emoção traduzida em música. Aqui no Classe A, vamos explorar mais lembranças incríveis em forma de música. Hora da nossa pausa aqui no Classe A. Em instantes, os sucessos continuam.
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5: 3:29.
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0: Você é sempre bem-vindo e bem-vinda aqui no Classe A, onde cada canção transforma o nosso momento em um evento único. O melhor do passado em forma de música para você. Se liga aí com a gente. Aqui a boa música não para.
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0: E a gente conclui mais uma edição do Classe A. É sempre um prazer estar com você por aqui. As canções que nós ouvimos hoje com certeza mexeram com os nossos corações. Eu agradeço a sua audiência por aqui. A emoção continua no próximo programa. Eu, Érica Monteiro, me despeço, mas te aguardo no próximo programa para curtirmos muito mais Classe A. Beijo para você e continue curtindo a melhor sintonia do rádio.
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1: 49.

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3: 4 e 1.

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1: Obrigado!
2: Gratidão, meus amigos, meus irmãos.
1: Parabéns, viu, cara?

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1: 4:12.
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0: 4:25.
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2: Quatro e 29.

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5: 6:17.

0: 6:27.
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4: 6:47.

0: 6:57. 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
4: 719.

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10: 7:32.

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2: No amor, há momentos que temos que dizer um para o outro: decida.

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3: 7:50.

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8: 8:01.

0: 8:11.
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5: 8:15.

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1: 8:32.

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4: 8h47.

0: ficou chique demais na conta.
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4: Bom dia, bom dia, bom dia, meu povo. Quem tá chegando é seu amigo Kaique Freitas, chegando aqui na 98,3 pra você que tá ligadinho. Quero pedir licença pra você, meu amigo motorista, minha amiga dona de casa que tá aqui com o rádio ligado, pra você que também tá curtindo esse dominguinho. Quero curtir com você esse domingão, quero fazer parte com você aí. A gente vai estar trazendo hoje aqui nos estúdios da Cidade FM o programa Talentos da Terra, né? Nossos violeiros, já tá todo mundo ali afinando suas violas, então já em instantes começa aí pra vocês. Enquanto isso, a gente vai rodando

algumas modas aqui, tá bom pra vocês? Porque vocês sabem que aqui na Cidade FM o sucesso é garantido. É isso aí, né? Porque Cidade FM é feita pra você. Pra você que quer participar comigo, quer me dar aquele bom dia, manda mensagem pra mim no 996330983 ou pelo telefone 3281-5800. É isso aí, já a gente volta, tá chegando pra você. Agrupei Luan Pereira, Guilherme Benuto, Eu Queria Ser Peão. É isso aí, simbora com essa.

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1: 8:57.
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5: É isso aí, pra finalizar o bloco com chave de ouro, tá chegando pra você, Wilson e Vandinho, Barquinha de Ouro. Esse aí é o nosso prata da casa, que é o nosso amigo, se sim, então vamos tocar pra vocês aí, Wilson e Vandinho. Quem tiver alguma relíquia do Passiguarense, quiser tocar aqui também, né, com talentos da terra, fala com a gente que a gente toca aqui também. Falou!

0: Manda um abraço especial pro meu amigo Tonhão da Sanfona.
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0: É isso aí, nesse bloco teve pra você o Wilson Vandinho, Barquinha de Ouro. Teve também pra você Agroplay, né? Numa Pereira, Guilherme Benuto, Eu Queria Ser. Lauana, Temporal de Amor. Gian Giovanni, Me Faz Te Odiar, com Bruno e Marrone. Isso você teve aqui na Melhor. Cidade FM feita pra você. A gente vai rodar os comerciais, já já a gente tá de volta com você com muito mais.
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4: Nove e dois.
0: Volto com você que tá aí ligadinho, tá chegando pra você agora mais um talento da terra, que é o nosso amigo Vilmar do Som e Cleiton.

0: Laura, aqui é a Vanessa.
1: E aqui o Henrique Matos.
0: E nós estamos aqui na Cidade FM.
1: Nós estamos aqui para apresentar o nosso primeiro trabalho, né, Vanessa?
0: É isso aí, a música 12º mês. Vem curtir com a gente.
2: Chegando mais um Talento da Terra, que é eles, Vanessa e Henrique Marcos.
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2: Essa moda que vai chegar aqui agora é uma moda que eu gosto demais, que é do meu professor Gustavo Emiliano, né? Na verdade, o Emiliano que foi meu professor. Mas é os irmãos aí.
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2: Top demais, é um prazer tocar pra vocês aqui no meu programa.
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2: Detalhe, tu passa guarência, hein, pessoal? Mais um talento da terra aí. Um advogado e um professor arriscando nas vozes.

0: Gustavo Emiliano, Homem de Lata. Essa moda é boa demais. Teve também pra você nesse bloco Vanessa Henrique Matos, 12º mês. Cabral Medeiros, Estou Indo Embora. E o Mari Cleiton, A Última Vez. Só moda dos talentos da nossa terra.
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0: 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Eu sei, fico muito feliz em fazer parte desse programa, né? Porque eu sou um cara fã dos talentos da nossa terra. Então, nada mais justo que representá-los aqui nesse programa maravilhoso que a Cidade FM, né, deixou aí pra gente. Tá comandando, não é isso aí? Vamos rodar uns comercial. Já já a gente tá de volta com muito mais.
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9: 9:17.
10: Isso aí, de volta com você aqui neste programa maravilhoso, aqui na 98,3. São 9:18 hoje, dia 30/8/2026. Pensa num domingão, o último domingo do mês. É isso aí, graças a Deus, mais um domingo aí, né, que tá se iniciando. Deus possa estar nos abençoando, né, nesse domingão, que esse domingão seja maravilhoso. Eu quero mandar um abraço especial pra um amigo meu muito querido, que é o Baltazar, nosso querido Batata. Tá lá ligadinho com a gente. Pelo jeito tá no rancho, mandou uma foto pra mim aqui com a Dorcilene. Rapaz, mas tá com uma chulapa de um peixe, mas grande mesmo. Rapaz do céu, mas eu te falar, eu acho que não foi ela que pegou, viu? Eu acho que isso aqui, eu acho que levaram da cidade, né? E só tiraram a foto, congelaram, que eu tô vendo um gelo aqui, ó. Mas é isso aí, pessoal. Quem quiser participar com a gente aqui, só ligar pra gente aqui na nossa rádio, né? 3281-5800. Quiser também contato pelo nosso WhatsApp, pode também estar entrando em contato pelo nosso 996330983. Então vamos atender mais um pedido. Esse é da minha amiga Valda. Pediu aí Cavalo Enxuto do Tião Carreiro Pardinho. Como não encontrei, vou passar nas vozes de ouro do Chitãozinho Chororó. É isso aí.

Kaique, eu estou aqui do lado de fora, é o William que está falando. 98,3 Cidade FM, feita para você. Nós estamos aqui no lado, na garagem aqui da Rádio Cidade FM, agora mesmo, Talentos da Terra.

0: É isso aí, Chitãozinho Chororó, 60 dias apaixonado. Tento aí pra você, João Paulo e Daniel, Mala Amarela, Chitãozinho Chororó, Cavalo Enxuto. Teve dois Chitãozinho Chororó aí. Chegando pra você também, Léo e Canhoto e Robertinho, Vou Tomar um Pingão. E essa fica sendo a última do nosso bloco. O Talento da Terra já tá aquecendo ali.
1: 9:27
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0: É isso aí, José de Camargo e Luciano. Quem é ele?
1: De nosso Senhor.
0: Só nossos amigos do Talentos da Terra já estão ali, todo mundo com as violas afinadas.

Pronto para começar este programa maravilhoso de domingo, que é tão esperado por vocês, esse programa onde os talentos sempre prevalecem. O Tenente já tá ali no direito, tá? Então a gente vai rodar alguns comerciais aqui e já a gente já volta com ele já de lá, tá bom? Então no próximo bloco a gente já volta com o Talento da Terra. Já organiza aí o rádio, coloca num lugar favorável para deixar um espaço ali para você curtir com a família, dançar, aproveitar. Tá? Esse domingo é de vocês. Oferecimento aí da Cidade FM.

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7: 9:38.
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0: 9:41.
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0: alô, minha gente, está começando mais um domingo especial e a nossa alegria é receber você para mais uma edição do Talentos da Terra. Hoje é domingo, dia 30 de agosto de 2026 e a nossa companhia está garantida com muita música, viola, cultura e aquele jeitinho simples e especial da nossa terra. Talentos da Terra é feito para você que valoriza os nossos artistas, os nossos violeiros e a nossa cultura. E neste domingo não vai ser diferente. Prepara o coração, aumenta o som e venha com a gente. E antes de seguirmos, queremos agradecer de coração aos nossos patrocinadores que acreditam e ajudam a manter vivo o Talentos da Terra. 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A todos vocês, o nosso muito obrigado pelo apoio e pela confiança no nosso programa. E agora chega de conversa, porque domingo combina mesmo é com viola e música boa. Vamos direto para o Estúdio 2, onde a viola já está afinada e a festa vai começar. Quem está no comando por lá é ele, Cicinho, recebendo os nossos violeiros para aquela cantoria que o nosso povo gosta. Solta a viola daí, Cicinho. Tá ouvindo aí?
1: Ah, chegamos, né?
0: Ei, Cicinho, demorou, hein?
1: Não, tá na hora, pai. Começa mais tarde, tem pouca gente pra cantar. Não aguenta esperar até meio-dia, porque o pessoal não vem, né, senhor?
0: Nós tava todo mundo aflito já pensando que você não ia vir.
1: Não, mas eu tenho que avisar, né? Quando tem que avisar. Eu falei, não, vou atrasar uns 10 minutinhos, mas deu certo.
0: Deu certo.
1: Já faltam 14 minutos para as 10,
0: né? Ei, mas isso é bom, você sabia, né, Cicinho?
1: É, tá bom demais.
0: Sabia que tem um lado bom disso, né? Tá, quer dizer que você fez falta.
1: Oh, obrigado, gente. Oh, gente, aos ouvintes da cidade, afirmo meu bom dia primeiro. Já chegou aqui o Paulinho, mas o Léo, Lauro e o Tenente já tá por aqui, Zé Maurício, o William tá aqui com nós. E o pequeno grande homem também acabou de chegar. Ele atrasa, mas não farta não, ele vem. Eu que atrasei, ele vem mais tarde mesmo. Mas tá tudo em ordem. Na modo outro. Vamos dar começo no nosso programa, é domingueira, com mais um domingão, calorão brabo, mas vai dar certo. Rapaz, tô moderno agora, rapaz. É fone de ouvido. Vamos chegar aí, Tenente, e o Alaor pra dar um bom dia. Chega aí, Tenente.
2: Esse é o cordial e sincero bom dia do Tenente Carlos.
3: Aos ouvidos da Cidade FM, bom dia do Alaor.
2: Alaor, primeiramente agradecer a Deus por esse dia maravilhoso. Uhum. Né, o tempo tá quente, um pouco quente, mas Deus sabe o que faz.
3: Essa época é normal.
2: Essa época é normal, mas tá ventando também e ameniza um pouco o calor. Né? É isso aí. Laura, eu quero aproveitar aqui a oportunidade aqui, mandar um alô muito especial lá para minha sogra, alô Dona Marta, minha esposa Leandra, meu cunhado, alô Edson, marido de aluguel, Samuel, vai pro Rodrigão 70, vai também pros meus amigos Zé Marro e família, alô Ivo Violeiro, lá nos Paranaenses, vai também pro Valmiro, o Homem Elástico sempre sintonizado com a gente, vai também pro Osmar, da Panificadora Tradição, e o Osmar Lambreta, alô Osmar Lambreta, Vinícius Tapeceiro, alô Luizão Tapeceiro, e para o meu grande amigo Zé Luiz da farmácia. É isso aí, né, Laura?
3: Zé Luiz é quase um doutor, hein?
2: É, rapaz.
3: Pra mim ele é quase um doutor.
2: É o segundo Omar, né? É o segundo Omar, né? Laura, o que nós vamos fazer para iniciar hoje aqui o programa?
3: Vamos começar com a música do Pião Carreiro.
2: Opa!
3: Seguindo seus passos.
2: Vamos lá, então.

0: o programa Talentos da Terra, o nosso auditor já tá batendo as palmadas, tá vendo? Sinal que já tem gente aqui esperando nós começar, né? Mas começamos. Agora, dependendo de tolerar esse calor, né, Laura? Porque vai ter que arrumar aquele ar-condicionado adaptado daqui a pouco, né? Não sei se você trouxe ele hoje.
1: Trouxe,
0: então hoje eu não trouxe. Hoje nós vamos queimar no calor. Tá
1: ocupado lá no quarto.
0: Aí, é o Alaor sempre traz um ventilador. Mas vamos tocando o barco, que graças a Deus nós tem. É, tem muita gente ouvindo a gente. Nós temos um compromisso com nossos ouvintes todo domingo, né? Se a gente não aparecer por aqui, fica ruim, né? Nem que seja 2 horas de programa, o que der, nós fazemos.
1: E todo mundo é importante nesse programa.
0: Também, cada um
1: o
0: ajuda Caíque,
1: é o grande apresentador, você está aqui na linha de frente com os violinos, né?
0: É.
1: O Laor
0: é o âncora da turma.
1: É o âncora. É o líder. É o líder número um, né?
0: Falei uma coisa, você já ouviu.
1: Vamos dizer amigo, fala com ele.
0: Não, e aí a turma está aí. A Tiorito também já chegou por aí,
1: chegou.
0: Ó. Hoje a dupla é Tioripe e Vilmar, né? Vamos ver.
1: É, vamos ver.
0: Tioripe toca para o pessoal, o Vilmar canta com outras pessoas também. Aí nós vai preenchendo o programa.
1: Mas eu encontrei com a cunhada do Vilmar há poucos dias e a sua esposa, lá na Goiânia Brandão. Nós conversamos, o programa lá e tal. Eu falei, ó. É, primeiro é o Vilmar. Depois é o Tenente Carlos.
0: Oh.
1: É, o primeiro é ele.
0: Menos, né, Vilmar? Menos.
1: Eu falei, ó. Chega essa época, o povo fica tudo bonzinho.
0: E aí tá certo.
1: Ô, Vilmar, essa época tá o povo fica bom demais.
0: Chega aí, vamos cantar mais. Por nós manda mais.
1: Esse Vilmar é engraçado, viu? Aproveitar aqui e mandar um alô especial. Alô, Brilhante, meus amigos André e Kênia. Alô, Luizinho do Lói Chiquinha. Vai também lá pro povoado Bálsamo, lá pro assentamento da Fazenda São Domingos. Alô, meu amigo Cezão Carteiro, meu amigo de infância, tá sempre sintonizado com o programa Talentos da Terra. Vai pro Robinho Boca Mole. Alô, Odair do bairro Paineiras. Vai

0: Também para o Gasparino, meu amigo, artisticamente conhecido como Almeida, e também para o Goiaca, lá no município de Monte Alegre. É isso aí. Medeiros também, né? Alô, Medeiros, um abraço para você, meu amigo. É isso aí, né, Laura? Vamos mandar mais um modão aí?
1: Você quer fazer?
0: Ah, atendendo vários pedidos, né? É o quarto em silêncio, dá pra sair?
1: Quarto em silêncio? Nós tenta, né?
0: É quarto em silêncio mesmo, Janizão?
1: É.

0: Valeu, gente. Vamos mandar um abração lá também pro, nosso amigo Tião Fusaca, o César, o Cezão, né? O Chico, a Roseli, também lá pro Zé Cambite, Divino Delário. Vai pro Afrânio, mais a Márcia. Vai pro Bid. O Bid também, nós não pode esquecer dele nem, né? Vai também pro, Robinho, mais a Marta. Vai o Bacuri, mais a Érica. Também o Elson, mais a Simone, lá do açougue. O Douglas e o William. O William tá aqui, ó, ela é da Casa de Carne. Também o Vartão Carreiro e toda a família da Irmandade do Valtão, que são lá do Barreiro ali. E vai também o Cezão do Táxi. Vai pro Dutra, Jorginho, mais a Dona Aparecida, mais a Elaine e o Leonardo. E também pro Valdir, lá do Morada Nova. Esses dias encontrei com o Valdir ali na, no hospital, fazendo os exames. Ele, conversei um pouquinho com ele, a gente não tem visto ele, mas um abração pra você, Valdir. Corna passa aí, bater um papo.
1: Valdir é um grande amigo.
0: Nossa, ele é ouvinte todo dia.
1: E ele é um ouvinte fiel.
0: Fiel, é verdade.
1: Todos os domingos ele tá sintonizado.
0: Ouvinte igual o Tião Fusaca, por exemplo. Você fala nele uma vez, chega ele e fala, ele sabe o que você falou.
1: Sabe.
0: E o cara, você não precisa ficar falando da pessoa toda hora, porque nós temos vários amigos, né? Tem que ir repassando o pessoal.
1: Verdade, tem que repassar.
0: Mas o cara fiel, ele acompanha o programa inteirinho.
1: Exatamente.

0: Chega aí, Kelly.
1: É isso aí, Cicinho, mandar um alô pra Uberlândia, pro Tonhão Sanfoneiro, tá lá. Vai pros meus amigos, o John e o Juninho Mecânica. Alô, John, alô, Juninho. Vai também pra Ponte Quinca Mariano. Vai lá pro Abadir Garrucha e sua esposa Eliane. Alô, Machadinho, alô, Rosiane. Vai também lá pro Divino da Salina Modas. Meu amigo, meu primo Célio, aqui vizinho com a rádio. Vai também pro Solemar e Marcos Vinícius, lá da Top Móveis. Alô, Rosa. Alô, Guaíra. Guaíra e família, sintonizado com o programa Talento da Terra. Vai também pro Daniel Carvalho. E vai pro meu amigo Vosmar. Alô, Vosmar. Alô, Nega, casal maravilhoso, ali na Avenida Minas Gerais, ali próxima casa da minha sogra, Dona Marta. Pessoal, todo mundo sintonizado. E a gente vai, mais uma vez, agradecer a todos os ouvintes que têm participado do nosso programa, têm ligado, têm pedido música. E os artistas estão chegando aqui. O Laurão está acabando de finar a viola aqui. Os encordoamentos do meu violão, encordoamento do violão do Alaor, tá desafinando, por quê? Encordoamento novo, então o pessoal tem um pouquinho de paciência, vamos acertando aqui, reafinando o violão toda hora, né, William?
2: E hoje apareceu um fiote de violão aqui.
1: Apareceu, eu vi um cavaquinho.
2: Você escutou?
1: Eu aprendi a tocar cavaquinho quando eu era menino, depois eu passei pro violão, mas eu esqueci as notas do cavaquinho, depois eu quero que você me dê uma aula.
3: Ah,
1: mas
3: aqui é facinho demais, onde eu aprendi, eu não sabia também não. Mas por isso que eu tô vendo que o violão do Naor tá fino, fininho. Porque todo mundo que chega aqui, ele vai afinando o violão, vai afinando. Até virar uma tapinha, fina mesmo, né?
1: Esse meu aqui também, rapaz, ele acabou que ele afinou mais também, né?
3: Você pode virar que ele tá meio grosso.
1: Tá meio grosso. É isso aí. E, Laura, vamos mandar o quê?
2: Mandar a porta do mundo.
1: Porta do mundo.

0: boa, é moda boa.
1: É o programa Talentos da Terra, que diretamente da nossa garagem. Por enquanto, calor não tá brabo, não, mas daqui a pouquinho, né? Vai precisar de um ar-condicionado daqueles adaptado aqui.
2: Vamos mandar. Não sei não, compadre, mas galinha em casa tá botando ovo cozido.
1: Já tá cozido, é verdade.
2: Sai com o seu postalho e comer.
1: Tá brabo o calor. Vamos mandar um abraço lá pro Ricardão, Zé do Trio. Ô, Ricardo, abração pra você. Divino Barão. Também vai pro Gaspar, mas a Helenice. Vai pro Leoncinho, Verãozinho. Ô, Leoncinho, tá guardando você aqui. Também pro Divino Barão, mas a Maria. Divino Borracheiro e a Marisa. O Oripim do Contrabaixo. Fernando Teodoro. Álvaro do Café Mais Sabor. Solemar, mais o Valdeci. Também pro Onésio, a Silva, o Arthur, o Enzo. E também Cláudia. O Cláudio, mais a Cloranei. Vai também pro Misael Júnior, Valéria e o Eric. Reginaldo também lá na. Mas a Luzia Aparecida lá na Muliana. E o João da Vazante também, que é um abração pra ele. Vamos lá mais, né, Tenente? Quando tem comercial, vamos tocar no barco.
3: Vamos tocar no barco. Aproveitar e mandar um alô especial lá pra minha prima, Lúcia, completando hoje 59 anos. Ela é filha do saudoso Geraldo, Geraldo da Mariquinha. Um grande capitão de folia que esteve conosco aqui.
1: Né? E vamos
3: depois
1: falar,
3: partiu, tá?
1: E vamos falar uma notícia triste, maior, né, Tenente? Que essa semana perdemos o nosso amigo Pedro Albino, né? O Pedro Albino faleceu essa semana.
3: Faleceu.
1: Companheirão exatamente. De cantoria, de dupla com o Zico, com várias pessoas, né? O companheirão gostava da cantoria também, mas infelizmente é o caminho de todos, né? O que é que nós vamos fazer?
3: Exatamente.
1: Né? Vamos lamentar pela pra família, a morte dele, mas vida que segue, né? Nós não
3: vida
1: podemos
3: que segue.
1: Parar.
3: Eu estive lá.
1: É certo.
3: Eu fui lá e conversei com a família e tudo.
1: É verdade.
3: Realmente uma grande perda, né? Porque o.
1: É, companheirão, né? O violeiro bom, segundona boa, né?
3: Segundona tinha um carreiro, né?
1: É
3: esse modão assim, esse vozeirão, aquele segundão bem trabalhado, né? E ele cantou muito tempo com o Zico também,
1: também
3: né?
1: É.
3: Zico da Viola, é isso aí. Vamos mandar mais um modão aqui, né? É pro Cláudio, né, o Paulinho? É pro Cláudio, né?
4: É, Cláudio Antônio.
3: Cláudio Antônio. Todas as músicas do programa pra você.
4: Eu tô ouvindo o programa de vocês.
3: Tá, Cláudio Antônio, um abraço pra você, muito obrigado.
5: Cláudio Antônio. É a música que você quer cantar agora é a Cláudio.
3: Laur, vamos fazer agora atendendo vários pedidos. Toalha branca, dá pra sair?
5: Agora tá, né?
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3: Já começa na segunda, hein? Já começa na segunda.

0: apaixonado mesmo. Estamos já com a visita do Paulinho, Léo também, que vai cantar daqui a pouco. Vilmar, mas o Tio Oribe já tá por aí. Zé Maurício, não. Zé Maurício, Vanderlei também tá por aí pra fazer os modão daqui a pouco. Mandar um abração lá pro pessoal que tá ouvindo a gente. Vamos fazendo os bloquinhos aos poucos. Vai pro Vilmar, a Dona Maria, o Tonho Tenente, Zé Horácio lá no Gordura. Também pro Delino, mas a Genice. O Beleza, mas a Dona Irene. E também pro Wesley, fotógrafo. Robert Von, o Hernani e a Dona Catarina. Vai também pro Afonso da Patrola e a esposa. Gustinho do Ideal. E o Gustinho Barbeiro também. Vai lá pro Cláudio, mais a Thelma. E vai também pro Dairão dos Paineiras. João mais a Lena lá na Fazenda do Delmo. E vai também pro Margoso, o Abadi mais a Verediana lá no Espetim. Sandro Catarino mais a Silvia. Dion e o Juninho Mecânico. Também vai pro Paulistinha da Fazenda Santana dos Olhos d'Água. E vai pro Robinho Bocamola na Chapetuba, todo o pessoal da Chapetuba. E o André Leon também, mais a Amália, lá na Fazenda Divisa, ali pertinho do posto Água Viva. Chega ali, internet, mais um pouquinho.
1: Falou bonito. Olha, aproveitar também e mandar um alô especial lá pro Gabriel e família do Mercado Del Rey. Alô, Márcio, da Ferragista LM, meu amigo, meu irmão, um abraço. Vai pro Ronaldo e pro Bartão Carreiro. Alô, Celso Naves. Alô, Nivaldo Armazém Rosa. Vai pro Boi, motorista da Rodocouto. Vai também pra Cidinha da Angorá. Alô, Paulinho e Osete, meus grandes amigos. Vaguinho Pedreiro e Nancy. Vai também pro Elcio do Açougue Família. Vai pro Eurípides, pai do Elcio. Também gosta muito da música sertaneja. E vai também pro Cezão do Leva e Traz, lá no bairro Esplanada, sintonizado conosco. Dá seu bom dia aí.
2: Eu vou falar meu bom dia aqui, né? Bom dia do Zé Maurício, né? Tenente, que música nós vamos cantar?
1: Atendendo vários pedidos, é aquela do trio Parada Dura, não é?
2: É, o...

0: Vai arrumando um regional aqui, é sanfona, violão, viola. Pareceu ter um cavaquinho também aqui hoje. Mas vai dando tudo certo. Manda um abração lá pro Vilmar Pintor, meu amigão de zap. Ô, Vilmar, abração pra você. Tonico da Semig, mais um manezinho. Vai também pro Marcion, Dr. Moacir, Dr. Mauro e o Dr. Maurício. E também pro Lindomar e a Josirene lá no Brilhante. Vai também pro Chutinho, o Tião Aroeira. E também pro Ildeu, mais a Dalva. E vai também pra Abadia, Dona Maria, o Cadu, também que a Abadia tá ouvindo a gente lá na, preparando o almoço, mais tarde ela aparece por aqui. Também para Nil, Zé Divino, Bico de Pato, pro Rafael, também pro Rominho, o Zé Vicente, irmão do Chitão, mais a Maria Dalva, Mané Tucano lá na São Domingos, a Elaine também, o Noé, o Jean lá na São Domingos, vai pro Carlos do Chapéu e também pro Braz, né? O Braz Cerqueiro, Braz Carolino. Vamos lá, Tenente.
1: Vai lá, é isso aí. Falou bonito, sim. Vai pro meu amigo lá, né? Você falou agora há pouco, Tonico da Semig, o Manezinho, irmão dele. Vai pro Vilmar Pintor, amigo nosso, apreciador do programa Talento da Terra. Vai também pro Vilmar Motorista, da Prefeitura. Em nome dele, para todos os funcionários da Prefeitura de Tupaciguara. Vai também pro Durval. Alô, Durval, popular Dias. Servimos o Exército junto na cidade de Araguari. Um abraço para você. Vai também pro Delmiro, né, popular cantor, para a esposa Maria Antônia. Alô, Margoso, meu grande amigo Margoso, sintonizado conosco com o programa Talento da Terra. Ó, o Cuspim chegou aí, né? Ô, meu amigo, obrigado aí, viu? Bom demais. E vai pro William, né, e pro Douglas, da Casa de Carnes Aliança, grandes amigos. E vai também para o Gaúcho Padeiro, lá na padaria do Preto. Alô, Preto da padaria, um abraço para você. E agora, atendendo a vários pedidos, vamos cantar um modão de raiz que traz o título
2: Mala Amarela. Ô, vamos mandar lá pro Clovão, né? O Marreta. A turma lá que tá ouvindo, tá bem? Gosta, moça, né?
1: Alô, Clovão.
0: Manda lá pro Marreta. Manda lá também pro Medeiros, mas a Maria Luísa. O Medeiros é companheirão.
1: Medeiros,
0: se tu quiser. É, que ajuda nós aqui nas cantorias. Medeiros, mas a esposa Maria Luísa.
2: Ô, Paulinho, já trouxe sua esposa, olha.

0: Mala amarela. Mala boa demais. Ô, Caíque, chega daí pra dar mais um recadinho também, depois você dá prosseguimento aí. Chega junto.
1: É isso aí, pessoal. Vamos falar aí, né? 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Já a gente fala mais um pouquinho pra não ficar prorrogando. Se você quiser tocar mais uma moda aí pra gente rodar
0: não,
1: mais um bloquinho.
0: Parando aí, você já toca umas. Vai deixar nós só.
1: Se você quiser jogar mais um aí, depois a gente faz um bloquinho comercial gravado aqui. O que você acha?
0: Vai tocar mais uma, Kaique?
1: Pode tocar mais uma.
0: Chega aqui então, Wanderlei, dá um bom dia.
1: Certinho?
0: Wanderlei, Zé Mariano, chega aí.
2: Pois é, gente. Eu gosto de cantar de primeira, hein, gente? Bom dia. Hoje eu roquei, né, Zé? Não. Vou tentar fazer uma segunda voz aqui pro Zé.
3: Dizer que ele tá bom na segunda, mas hoje é domingo, né? Mas domingo ele tá bom também, né, compadre?
2: Não é verdade? Agradecer a Deus, hein, gente, pela alegria de estar podendo compartilhar aqui, cantar uma moda, né, Zé? Muito obrigado à espiritualidade que permite que a gente tá com saúde, né, Paulinho? Em primeiro lugar. E Deus possa estar abençoando os lares, levando muita luz, muita paz, né, Zé?
3: É isso aí. Eu quero também cumprimentar todos os ouvintes, pessoal que veio aqui para estar aqui para assistir o nós, né? E agradecendo muito a Deus pelo dom da música. Pelo dom de ouvir, de gostar, né, também.
2: Vamos roubar uma moça no ninho de serpente, sabe que nós dá conta?
3: Ah, dá, ué.
2: Então bate.
3: Então vamos lá. Então vamos pegar um montão de milho aí pra nós.
2: Nós já derrubamos o mato.
3: Eu quero oferecer essa moda lá. Tem um amigo aí, muito tempo, uma moda pra ele. O Buxinho, cabeleireiro. Bom demais pra cortar um cabelo.
2: Vizinho,
3: cabelo pode estar comprido que ele corta, né?
2: Um abraço aí, meu vizinho.
3: Quanto que tá o costume de cabelo aí, compadre? Vou lá pra você cortar o meu, que o meu já tá crescendo.
2: Mas
3: já tá...
2: Tem que ser um facão.
3: Dele. É, um facão bem afiadinho, né? Eu tenho um facão lá, compadre, que vai ser bom de corte desse ano. Ele corta um fio de cabelo assim, de comprido, no meio. É bom mesmo.
2: Você recebeu o seu ordenado, onde você falou?
3: Ah, recebi, rapaz, investi tudo em boi.
2: Ah, não.
3: Comprei 2 quilos de corde pra
2: B. Deu 2 quilos?
3: Deu 2 quilos. Ô, Léo, dá uma olhada pra ver se meu galinho não tá aí. Saiu pra dar uma namorada, tinha uma galinha ali, uma galizezinha. Olha se ele tá aí pra mim, pra... Ah, achei. Tchi, tchi, tchi, tchi, tchi, tchi.
2: Encontrou com um galo índio ali, pôs ele pra correr.
3: Ah, galo índio bravo. Acho que chegou cansado aqui, né? Então nós vamos mandar pra vocês aqui a empreitada perigosa.

0: Moda, alô, bom demais. Estamos aí com a visita do nosso amigo Rominho também. Rominho tá firme com nós aqui no, nos bares da vida aí, na, no dia a dia. Tranquilo aí. Vamos dar um abração também lá pro João da Vazante, Valdir lá no Morada Nova, o Haroldo das Colhedeiras também, ali na, no Morada Nova, o Torrado lá que mexe com móveis planejados, o Jadson mais a esposa, e também Joadson, o Carlito, o Zé Pititão, e também vai pro Dimar e a Wanda lá na Fazenda Rio Bonito, e também vai pro Nadim Sanfoneiro, lá no Monte Alegre das Minas Gerais, e os filhos de Minas também, que é o Divino Velho, o Sinaeiro, o Cardoso, o Nininho, e vai também pro Chulipa, caminhoneiro, vizinho nosso aqui da rádio ali, Chulipa, meu irmão dele, vai também pro Licim, vai pro Valdemar Piqui lá no Barreiro, e também vai pro Vartão Carreiro novamente, Sargento Moreira e o Ricardo Garage, o Lozão, o Roberto Rosa lá na Fazenda Barra Grande. Conta lá mais, né, compadre? Chega aí.
1: Vamos lá, né? Vamos deixar nos entretando e partir pros finalmente. Mas, compadre, o Tenente Lúcio, mais o Balaur cantando aquela, não, o Zé Mamão, né? É. Cantando aquela moda do trem de ferro, né? Como é que chama aquela? Mala, mala amarela, é, né? Eu lembrei da passadagem da Chiquinha mais Terezinha. É. Ela tava viajando, né? Tava viajando trem de ferro.
0: Ficava perto aqui.
1: Ela tava viajando trem de ferro, menino. E o trem parou na estação, mas foi lá no banheiro, mas pegou em zonar de lá. Quando ela saiu lá do banheiro, o trem já tinha ido embora. Aí ela sentou lá no meio-fio, pegou chorar as malas lá, foi tudo embora. E ela pegou chorar e o guarda lá da estação falou: que você tá chorando, minha senhora? É que nós foi no banheiro e o trem partiu. Você não precisa chorar, não. O trem é partido de nascença, é assim mesmo.
0: Tranquilo, tranquilo. Vai cantar mais uma, Anderlei?
1: Nós vamos mandar pra vocês agora, o Boi Soberano. E eu quero mandar essa moda com exclusividade com o padre Valdemar, com o Manoel Anjo, mais alguém estiver lá. Os meus vizinhos ali, o Toninho Mineiro, o Mineirinho, né? Mansador de Cavalo Brabo, com a família. Também o Juscelino, com a família, tudo, né? Tem muita gente lá, vou mandar renuída. Vocês pegam a moda e repartem, cada um tira uma lasquinha aí, tá bom?
2: Tô encomendo dessa moda aqui pra mandar lá pro Boabriga Espírito da Vilela, o meu amigo Wagner, pra ele tá ouvindo nós lá no centro de convivência.
1: Tá escutando lá. Nós lá?
2: Isso, até falei que ia mandar pra eles lá, falou?
1: Então tá, mas pega uma lasquinha dela também. Nós, eu quero mandar essa moda lá também pro o Homem Elástico, né? Mas a esposa, mas o André, o filho dele também, a esposa tá escutando nós. Também pro Sidmiro. Mas a dona Lindarva e a netinha deles também estão na escuta lá. O Tonhão lá do Berlândia também deve estar escutando, né? Zé Candim, né? O Sandro, mais a madrinha lá também. Não vou mais repartir mais não, porque senão não dá nada para cada um, né? Uma moda só prestando de gênero. Então é o Boi Soberano.

0: demais.
1: Obrigado.
0: Ô, gente, chegou a hora de nós fazer. Nós estamos aqui com a visita do. Hoje o nosso amigo veio visitar nós aqui, trouxe a esposa também, que é o tapeceiro, o Vinícius Tapeceiro, é Nilva, está aqui visitando pessoalmente. Obrigado pela presença. Vamos lá, Vinícius. Vamos lá, Kaique. Faz aí uma comercialzinha, nós volta já, vapt-vupt.

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2: 10:38.
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0: 10:40.
1: Volta com você aqui nessa programação maravilhosa 98,3. Agora são 10:40. Estou voltando com você aqui neste programa maravilhoso que é o Talentos da Terra. 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

0: MB, Tenente Carlos, que é o nosso apoio cultural, nosso querido Tenente Carlos, Bazar Alves Mercearia, Alves, Sacolão do Delso e Carvão Global. Muito obrigado aí, tá? Pelo apoio de vocês, por acreditar no nosso programa, por acreditar no nosso trabalho. Isso é muito importante, né? Isso eu acredito que é o adubo para manter aí o Talento Terra de pé, certo? Agradeço a todos vocês aí pelo apoio. Positivo, vamos ver como é que tá lá no Estúdio 2? Fala comigo, Cicim, como é que tá daí?
1: Estamos firme aqui já.
0: Tá de boa aí já?
1: Pode tocar o barco aqui, né?
0: Então pode tocar aí.
1: Vamos lá, vamos mandar voltar aqui novamente na nossa garagem, né? Nosso auditório aqui é uma garagem, né? O pessoal tá aqui firme assistindo nós também presencialmente. Mandou um abração lá também pro Vandinho Pedreiro, mas o Leandro, o Zé filho dele. Vai também pro Igor Barbaresco, lá o Igor colega. O Elidio Barbaresco, o Jair Barbaresco, mas a Abadia, a esposa dele. O Azulão, o Preto da padaria, o João Giboia, Maria Joana, e também o Carlinho Pedreiro, Jean João. Vai pro GR Pedreiro e toda a equipe do GR, todos os Daltonzinho, Fernando, Marquinhos, e também o Joaquim, mais a Rosa e a Raquel, e a Lila, mais a Madalena, lá no Bernandão. Já, você quer falar uma coisinha? Fala aí.
2: Manda lá pro meu amigo Horácio e a Chiquinha, a esposa dele.
1: Horácio,
2: a
1: Chiquinha, o Serginho.
2: Chega, mas vai te falando perto. Você conhece o Toninho que faz carretinha?
1: Toninho.
2: Faz carretinha ali perto da rodoviária?
1: Ah, você falou, tô falando.
2: O Toninho, mas não tá nem aí, né?
1: Toninho aí, né?
2: É, mas o Toninho é um grande amigo nosso.
1: Tá bom,
2: ouvinte do programa.
1: Não, rapaz, você de menor também. Tá complicado. Olha lá pra ele, você vai crescer.
2: Não, eu tenho.
1: 18, 16 anos, sei lá.
2: Já tem tempo.
1: Chega aí, Tenente, você precisa fazer mais.
3: Tem um balãozinho aqui também, que eu prometi de mandar uma moto pra um amigo meu, Solgueiro. É verdade, eu vou estar vendendo as carnes aqui, vou ligar meu telefone aqui no aplicativo para esperar as aqui.
1: Certo, tá lá também.
3: Um abração para você, ele é um cara muito, atendimento muito bom, sempre me arruma as mochibas lá para...
1: É bom também.
3: Para os cachorros, né?
1: É.
3: Por nossos amigos também, o seu Divino, né? Mas o Guilherme, é o filho dele.
1: É Valdivino.
3: É Valdivino, né?
1: O Guilherme,
3: né?
1: E o outro.
3: E o outro companheiro dela.
1: Marcelo.
3: Marcelo, eu tinha esquecido, você falou, lembrei na hora.
1: Não, isso é normal, a gente vai ficando de meia idade pra riba, a gente começa a esquecer as coisas.
3: Falou mesmo, você foi legal comigo,
1: meia idade pra riba, né? É do meio-dia pra tarde.
3: Meio-dia? Duas horas, rapaz.
1: Já tá lá pras quatro, eu já tô lá pras 4 horas da tarde. Tá virando a noite. Vamos lá, Tenente, pegar umas duas.
4: Falou,
1: Tenente, eu vou umas duas, depois do Paulinho, Léo, tem o Zé Maurício ainda, Danilo. Chega aí.
4: É isso aí, sim, falou bonito. Vai pro amigo
1: Batata. Com a visita do ministro Tapeceiro, minha esposa.
4: É, ministro Tapeceiro, obrigado, viu?
1: Nós hoje.
4: Obrigado pela visita de vocês. Vai pros meus amigos lá, o Batata é a Dorcilene e família. Oh, o Batata gosta muito do Teodoro de Sampaio, viu? Gosta, o homem lá é apaixonado. Vai também pro Paulinho da Padaria, vai também pro Antônio Carreteiro, vai também pro Pedro Jacinto, meu amigo, vai pro Marden do Doce, vai pro Dutra do Esporte, também sintonizado conosco, vai lá pra Rosa, no povoado do Brilhante, e para o Zé Paulo e Maria de Lourdes. É isso aí, né, Laur?
5: É isso aí.
4: Nós vamos pegar a primeira música aqui, que traz o título Estrela Caída.

0: vendo? Ó, já deu 32 parmas já, já melhorou. O pessoal tá aumentando as parmadas. Vou mandar novamente lá pro Tião Fusaca, né? Porque ele é um vídeo assíduo nosso, Cezão também, mas o Chico, filho dele lá, a Roseli. E o Vilmar disse que o Marcelo Bernardino, né, tá ouvindo nós nesse mundão, né, Vilmar? No meio. Não sei se é Rio Grande do Sul, mas tá lá no.
1: Mas tá longe.
0: Tá longe, mas tá ouvindo nós. Ó. O Marcelo é fiel também. Onde ele estiver, ele tá acompanhando nós pro Zap, né? É Zap, né, que fala, né? Não vamos falar assim, rede social, internet, fica muito, muito complicado, né? Mandar um abração também pro Zé Cambite, Divino Elar, o Afrânio mais a Márcia, Robinho mais a Marta, também pro Bacuri mais a Érica, vai pro Elcio do Açougue, o Dilso do Açougue também, e vai pro Douglas, né? O William tá aqui visitando a gente, Douglas também lá do Açougue, e vai também pro pra Vera, o Marcelo e o Divino esposo da Vera, e também vai pro Cezão do Táxi e pro Dutra, e também pro Valdir lá no Morada Nova, Duda lá na Água Azul. E o Careca também, mas o Chico tá sempre ali bebendo um ali no barzinho, na Praça do Requeijão.
2: O Careca anda meio sumido.
0: É, o nosso Paulo.
2: Ele alugou lá, vendeu?
0: Não, ali é dele, né? Quando ele para lá beber uma cervejinha pra assar uma carninha.
2: Paulo, se você estiver assando uma carne lá, não esquece que ele
0: está. É, todo dia ele chegou lá e você não pôde, mas ele tá sempre
2: achando. Gosta de uma carne assada.
0: Gosta dos modão também. É Paulo Elias Sestac, popular Careca.
2: Careca.
0: Chega aí.
2: E é um caboclo apaixonado também, igual nós.
0: Que
2: não isso? Pode virar menino, né? O caboclo, quando fica apaixonado, ele não fica menino.
0: Pode não.
2: Terceira idade, caboclo.
0: Perigoso.
2: Caboclo terceira idade, viu, Mar?
0: Fica perigoso.
2: Não pode apaixonar, não.
0: Aí fica velho. Vira
2: menino.
1: É o meu caso. Não, mas tá falando. Eu mando filmar na terceira idade, mas vamos falar, é velho mesmo.
2: Oi?
1: Eu mando filmar tamanho pra quarta idade.
2: Quarta idade, parabéns, viu? Parabéns.
0: Vai lá. Então.
2: Aproveitar e mandar um alô aqui pro Joaquim.
1: Eu não tenho problema. Você
3: tá na terceira.
1: Eu quero ver. Esse neguinho novo aí, isso vai me alcançar.
2: Pois não alcança de jeito nenhum, né, meu irmão?
0: Você tá sempre aqui, mano. Você tá sempre à frente.
2: Não
0: alcança nunca.
2: Não alcança de jeito nenhum.
0: Tá sempre
2: à
0: frente.
2: Ô, Vilmar, tá muitos e muitos anos na frente. É isso aí. Aproveitar essa oportunidade aqui, mandar um alô lá pro Joaquim, cunhado do saudoso Zé Pretinho. Alô, Joaquim, um abraço. Vai pro Delanos Bar, Valdir do Bar, Zé Divino do Bar, meu amigo. Vai pro Paraíba também do Bar. Vai pro casal de amigos Bilon e Ieda. Vai também pra Nogair, no São Cristóvão. E o Sidmiro, Fazenda Mato Grosso. E pro Roberto Barbudo. Roberto foi caminhoneiro
0: Roberto
2: muitos
0: Rosa.
2: Anos. Rapaz, o homem é chonado.
0: Não,
2: também, né?
0: Também
2: é, o homem é chonado.
0: Chega aí, então.
2: Orientar pra gente chegar mais perto um pouquinho do microfone, parece lá no rádio, não vamos ficar mais aqui assim,
0: meio,
2: pra poder, né?
0: Meio longe.
2: Meio longe. A música
0: é...
2: Traz o título?
0: Vestido Molhado.
2: Vestido, né? Molhado, a gente chamava ela aqui no rádio antes, era de...
0: O e céu, o céu chorou por mim.
2: É.
0: Só que o nome dela certo mesmo é Vestido Molhado.
2: Vestido Molhado.
0: Mandar essa música lá pro Valdir do Bar, ele gosta muito dela. E o Miguelzinho lá no Monte Alegre.
2: Sanfoneiro?
0: Sanfoneiro. Ah, do céu.
2: Aqui é sanfoneiro, ele é chonado, né? Aquele menino eu achei no caboclo assim, ajeitado. Senhor. Chegou um dia aqui com a simplicidade dele, tirou a sanfoninha do estojo, rapaz. E ele fez a coisa acontecer, ué. Novo já toca sanfona demais, né?

0: junto, Inês. Valeu, Laura. Mandar um abração pro Paulinho, meu Zete. Vai também pro Marcinho da Ferragista. E vai também o Luizão, mais a Ana e o Zé Luiz da farmácia. Também o Vinícius, mais a Enilva, estão aqui visitando nós hoje pessoalmente. E também pro Valdeci, mais a esposa, o Sodorico. E aí, o pessoal lá do Remissão e Banda. E também o Fábio Rodrigo, lá na Fazenda no Alto da Serra. Fabinho, Fazenda Sete Abelhas. Osmar, da Panificadora Tradição. Também o Gabriel, mais a esposa lá do Del Rey. Nivaldo, Armazém Rosa. O Baixinho, Aline, o Tonho, lá no Mercearia Moura. E o Guimarães na Fazenda Carro Velho. E também Pacida do Praiano.
1: Fala comigo, Cicinho, tá ouvindo aí?
0: Chega aí, pode falar, Caí.
1: Ó, só também lembrando, pessoal, aí nossos patrocinadores, né? 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Agradecer o apoio de cada um de vocês. De Alves, cadê o nosso amigo Donizete? Vem cá de vez em quando cantar com a gente. Vem pra cá, hein? Mandar um abraço aí pro meu tio aí, o tio do Carolino. Pediu pro tenente mandar um abraço pra ele, dizer que não esqueceu o tenente, não. Os dois é amigo ainda. Pediu pra mandar um abraço pra ele aí. Valeu!
0: Valeu, vamos continuando aqui agora. Pra dar continuidade ao nosso programa agora. Paulinho, Léo, chega aí, dá um bom dia e canta os modões. Chega aí, Paulinho.
2: Bom dia do Léo.
3: Bom dia do Paulinho. Alô, gente, ó, tamo junto, ligado, quer mandar esse modão. O pessoal que tá aí, o nosso amigo aqui, o Vinícius, tá aqui, mas sua esposa, né? Obrigado pela presença de vocês, de todos que estão aqui, os cantores, né? Nosso amigo aí também. Então, essas músicas nós vamos dedicar pro pessoal que tá ligado, que é dedicar pra Devanilda, né? A Devanilda, meu esposo Carlos, né? E sua mãezinha lá. A esposa, eu esqueço o nome da irmã dela, parecido os nomes, a esposa do Sestac, o filho dele que trabalha na prefeitura. E todo o pessoal aí da prefeitura também, né? O pessoal aí, lá, o Chuchu, né? Lá, o pessoal que trabalha com o Luizão, né? Então, o pessoal todo da prefeitura, nossos amigos, né? O Carneiro, né? Todos aí, viu? É isso aí, então, todo mundo que tá ligado aí, modão pra vocês, gente, tamo junto.
2: Quero mandá-la pra casa, pra minha mãe Lourdes, pro meu irmão Raimundo, pra minha irmã Dulcineia, pro meu irmão Antônio Rabelo, pra minha cunhada Sirlene, pra Marli. Vai lá pro Baiano do Jorginho, pro Edivaldo Pedreiro, do Zé Pretinho, pra Marta, pro esposo dela. Edivaldo Pedreiro, Zé Pretinho, pro Luiz Poeta, pro Hélio da Horta, pra todos que gostaram da música.
3: Alô, Luiz Poeta, um abraço aí, meu amigo, Deus te ilumina sempre, viu? Deus te dá força, Deus te ampara, viu, amigo? Luiz Poeta sempre falou as poesias dele, né? Ele pediu o Léo pra gente cantar uma música aqui pra ele, não vamos cantar essa música, viu, Luiz? Um abraço no seu coração, meu irmão, tamo junto. Primeiramente, vamos cantar Fonte de Desejo.

0: Modona mais moderna. Aqui nós toca moda raiz, mais nova, toca todos os ritmos, né? Inclusive, o pessoal vem pra cá ajudar nós. Outro dia teve a Natália aqui, né? Que fez uma participação, pode estar vindo. O Kaique também, domingo passado até cantou uma moda, mas ele tá meio preguiçoso. O Kaique também canta, gente. Manda um abração lá pro Reginaldo, uma Luzia Aparecida, lá na Moliana. Tá com o radinho ligado lá, acabando de preparar o almoço e ouvindo os modão apaixonado. Vai pra você, Reginaldo. Tô Toninho, mas a Sandra também lá na Moliana, na minha fazenda. E todo o pessoal da região aí que tá ouvindo a gente. Novamente, o pessoal lá do Monte Alegre, né? Que não veio pra cá ajudar nós, mas tá sempre ouvindo nós lá. Vamos tocar mais, né, Paulinho?
1: Vamos nessa.
0: Chega aí, tem o Zé Maurício, vai cantar mais a Nil também.
1: Vamos lá. Esse modão aqui, quem pediu foi o Luiz Poeta, né? Alô, Luiz Poeta! Tamo junto e obrigado, meu amigo. Um abraço aí no seu coração.

0: o programa Talentos da Terra, são 11:03. Nós estamos aqui tentando encher até meio-dia, né, nesse horário nosso. Nós estamos aqui sempre aos domingos das 9:30 até meio-dia. E o pessoal, às vezes a gente fica com menos dupla para cantar, mas nós vamos revezando aqui, vai dando certo. Mandar um abração pro Robinho Boca Mole também na Chapetuba. Também pro Tonhão Sanfoneiro lá no Verlandão. A gente não lembrou de passar pra ele hoje ainda. Tonhão, um abração pra você. Vai pro Lila, mais a Madalena também lá no Verlandão. Joaquim, mais a Rosa e a Raquel aqui. Joaquim é o popular Joaquim Pardal. E também vai pra todo o pessoal que vier ouvindo nós na zona rural aí. Lá no Balso, no Brilhante, toda a região aí. E também pro Dioma, o Juninho Mecânico. Vai também pro Adrelion, mais a Malha lá na Fazenda Divisa. Juninho Pepe, Edivaldo Prudente e o Eduardo da Zerada. Tava aqui na Fazenda Joinha. E vai um abração a todos aí. Você tem que falar mais alguma coisinha, Kaique? Eu posso tocar no barco aí. Você quer filmar aí mais um modão? Chega aqui então, Paulinho e Léo, pra cantar mais um aí. Chega aí.
1: Eu quero dedicar essa música pra nossa amiga Badia, que não veio hoje, né? Até tem um comotivo. Ô, Badia, um abraço aí, viu, minha irmã?
2: Tá no horário dela ainda.
1: Chega, né? Estamos te aguardando aqui, Badir.
2: Ela preparou o almoço lá, adiante vem pra cá.
1: Então, pro Gê Ferreira também, né, que não veio hoje. Um abraço pro nosso amigo lá.
3: Mandar essa música pro Kaique, né, que tá aqui.
1: Isso, o Kaique tá aqui.
3: É, mandar pro Cláudio Guspim, que tá lá fazendo aquele almoço. Vai. Alô, pra Buriti Alegre. A Nils tá
1: lá em Buriti, eu tenho uns parentes lá que é.

0: Moda Boa. É o programa Talentos da Terra aqui na nossa garagem, diretamente da Cidade FM. Nós estamos aí no 11 horas e mais 8 minutos. E nós vamos tocando o programa aí até meio-dia, se Deus quiser. Pessoal, toda da zona rural que estiver ouvindo a gente aí, um abração a todos. A gente não dá conta de falar o nome de todo mundo, porque a gente esquece mesmo. É difícil fazer tudo na memória, mas a gente vai escalando aos pouquinhos que vai dando certo, né? Ô, Kaique, você já tá aí no estúdio?
1: Positivo, tamo de cá.
0: Fica junto aí, fazer o comercial. Não, volta já.
1: Então, se bora, já a gente tá de volta com vocês com muito mais aqui na Cidade FM 98, vírgula.
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1: Bom dia.
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0: 11:13. 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
1: Volto com você aqui na Cidade FM 98,3, são 11 horas e 16 minutos. Hoje, dia 30 de 2026, hoje, domingão, último domingo do mês. E você aí, tá ouvindo a gente por onde? Tá ouvindo pelo carro? Você tá ouvindo a gente aí no seu radinho, na sua varanda? Fala pra gente, fala pra mim aqui. Liga pra mim no 3281-5800 e fala pra mim, onde você tá ouvindo a gente? Ou então manda uma fotinha pra mim aqui no nosso WhatsApp, 996330983. Aqui você tá ouvindo a Cidade FM 98,3, programas Talentos da Terra, comandado por mim, com o apoio aí do nosso amigo Cicinho, que já tá lá no Estúdio 2. Deixa eu ver como se o Cicinho já tá veaco. Fala comigo, Cicinho.
2: Tô firme aqui.
1: Ei, Cicinho, você já tá no pé do eito.
2: Aqui resolveu o nosso problema.
1: Rapaz, esse radinho aí, eu vou te falar um negócio pra você.
2: Não pode deixar ele sem comida, né? Tem que alimentar ele.
1: Tem que alimentar ele, isso aí. Tem deu que ter.
2: Certo. Valeu então, aqui, ó, Caí. Vamos dar uma continuada aqui. Mandar um abração também pro Lindomar Major Direi lá no Brilhante. Vai pro Jeromim Enfermeiro, mas a Érica, toda o pessoal lá do CARD, fazem lá a parte da diretoria. E também vai pro Ildeu, mas a Dalva. Vai também pro Rafael, vai pro Rominho, vai pro Zé Vicente, mas a Maria Dalva, que é o irmão do Chitão. Vai pra Elaine e o Noé lá na São Domingo, Mané Tucano, e o Carlos Chapéu. E também vai pro Braz, nosso amigo. Toca mais, hein?
1: O Braz é meu tio, você sabe, né, Cicinho?
2: É?
1: O Braz é meu tio, você sabe, né?
2: É, ai, tá vendo? Gente
1: manda uma...
2: boa.
1: É, gente boa demais.
2: Braz Carolino, Braz Cerqueiro. Eu falo Braz Cerqueiro.
1: Braz Cerqueiro.
2: Ele escreveu os treinos no carro dele lá, meio suspeito.
1: Ixi, é o caçador, não é?
2: Mas ele deixa ele gosta, né? Ele tá caçando os treinos diferentes, ele vai acabar achando.
1: Os caboclos que falam que gosta demais, não costuma achar muito bom, não.
2: Você caça uma coisa e acha é outra.
1: Acha é outra, justamente. Caçador tem que achar de tudo.
2: Valeu, Caio.
1: Então, valeu.
2: Paulinho, Léo, chega aí.
3: Oferecida pra minha casa, pra minha mãe Lourdes, meu irmão Raimundo, meu irmão Antônio Rabelo, pra minha cunhada Silene, pra minha irmã Dulcineia, pra Marli, pro Baiano do Jorginho, pro Hélio da Horta, pra Marta e o Vanderval, pro Edivaldo Pedreiro e Zé Pretinho e Luiz Poeta, pra todos que gostaram da música.
4: Alô, Clayton, Antônio Clayton, eu quero dedicar essa música pra você, você ligou aqui hoje pra mim, amigo, tamo junto aí, viu? O Clayton, a gente sempre trabalha junto aí, né? Uma ótima pessoa, bom amigo. Ô, Clayton, vai pra vocês, modão, é do Mato Grosso Matias, né? É? Não, Jondeiro Marciano, qual que é? No mesmo lugar, quero dedicar pro Vinícius, sua esposa, está aqui presente. A Nil, né? A Badinha não pôde vir hoje. O William, vai pro Jeff, né? Tá acompanhando a sanfona aí. Obrigado, Jeff. Sou Laor, o menino lá, como é que é o nome lá?
5: Caio.
4: O Caio. Alô, Caio, tamo junto aqui. Você sim, vamos junto.
5: Cláudio Gospinho,
4: Alô, Cláudio. O Luiz Poeta novamente. Alô, e Luiz Poeta. Tamo junto, irmão.

0: as músicas do programa lá pra Maria José na fazenda, mas o marido dela comigo.
1: Valeu, velho. Valeu, Paulinho. Aí nós estamos aqui com o programa Talentos da Terra, 11 horas e 22 minutos, 23 minutos. Zé Maurício, mas a Nil vai cantar daqui a pouquinho também. Nós vamos tocando o programa aqui para nós tocar isso aqui até meio-dia. O Vilmar veio aqui hoje, participou de nós um pouquinho, mas ele disse que não ia cantar hoje não, porque um amigo dele, o Cleito, tá lá em Uberlândia, deu uma piorada, deu uma doença lá e tá lá pro Uberlândia internado. Ele disse que tá meio chateado com isso, então, mas que tá tudo, se Deus quiser vai dar tudo certo. Agora mais tarde já sai a notícia como é que ele tá, Cleito do Praiano, né? Mas tá lá, mas se Deus quiser vai tá tudo certo. Vai cantar mais um, hein, Paulo? Chega aí.
2: Então, vai
1: fazer mais um.
2: Vou mais um. Vou fazer assim, ó.
1: Qualquer um.

0: Vou mandar um abração pra todos que estiver ouvindo a gente aí. Ô Zé Maurício, vem pra cá agora, mas a Nil, tem que dar um bom dia aqui, Nil. E nós com o acompanhamento aí do Tioripe, nós vamos. Zé Maurício Manil vai cantar um modão aqui. Chega junto aí, Nil, vai dar um bom dia. Chega aí. Falei meu bom dia.
1: Ah, e agora vai o bom dia da Nil, né? Pra todos os amigos, pra todos os presentes e pra todos os barzinhos, pra minha amiga Badica, pra Dodói. E Zé Mamão, o que que vai ser agora?
2: Zé Maurício.
1: Não, é Zé Mamão. Eu conheço você por Zé Mamão.
0: Noite triste.
1: Ei, mudou tudo o roteiro aqui.

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1: É, Dona Flora deve estar nos escutando, né, Dona Flora?
2: Vinho, se quiser vinho, é bom.
3: É, quer vinho, vem.
2: É, se quiser vinho,
3: bebeu
2: é bom. Beber
3: um vinho. Ali tem um vinho geladinho, gostou demais, né?
4: Deixa eu mandar um abração para todos os nossos amigos.
3: E aí também, nós vamos tocando o programa 11 horas e 30 minutos. Vou cantar mais um modão aí, o Zé Maurício mais Anil, né? Chega junto aí, então.
2: Eu quero dedicar essa música de vocês. Dedicar essa música de vocês lá pro Remissão em Banda. Ó, Remissão em Banda, vem pra cá com nós, vamos.

0: programa Talentos da Terra. Mandou um abração lá pro Nadinho Sanfoneiro, lá no Monte Alegre das Minas Gerais. Também lá o Divino Velho, Sinaeiro, Cardoso, Nininhos, filho de Minas, tá lá também ouvindo a gente. Vai um abração pro Chulipa, Chulipa ali do caminhão. Vai também pro Licinho, vai pro Vasquinho lá, e o Chiquinho, o Ronaldo, e o Valdivino, todos lá no Barreiro, e o Vartão Carreiro. Também pro Sargento Moreira e o Ricardo da garagem, o Lozão, o Roberto Rosa, todos lá na Barra Grande, com a guardinha ligada lá, ouvindo a gente. Todo o pessoal de boa que tá acabando de preparar o almoço, almoçando e ouvindo os modão lá no rádio. Então um abração lá também, mercearia do Condum. Condum, um abraço pra você também. O Azulão, Preta Padaria. Vai lá então mais um modão.
1: Amor distante.
0: Amor distante.
2: Essa vai pra Dona Flora. O tio Oripo tá mandando pra ela com todo amor e carinho.

0: José Maurício.
1: Fala, Cicinho, tá ouvindo aí?
0: Pode falar, Caio.
1: Cicinho, aproveitar deixa também aí, né? Tá falando sobre os nossos apoiadores aí, os nossos patrocinadores que estão sempre com a gente, nos apoiando, né? Fazendo com que isso seja possível. Agradecer eles aí sempre pelo apoio, né? Por estar aí regando aí as nossas raízes, né? Gostaria de estar mandando um abraço pro meu amigo Erivelto, da bicicletaria, tá aqui ligadinho com a gente, pra mãe dele, Maria Helena. E ele pediu pra cantar Canarim Prisioneiro. Tem alguém que sabe cantar, ou Cicinho?
0: Canarim Prisioneiro, Vanderlei, rapaz. Não sei se é o pessoal que canta ela.
1: Ele tá aí?
0: Vai ter que atender domingo que vem, Vanderlei não tá aí mais hoje, né?
1: E...
0: mas nós não vamos esquecer dele não, domingo já não canta pra ele, né?
1: Mas tem como cantar uma outra aí, oferecendo não, pro Erivelto e pra...
0: Maurício vai cantar mais umas três aqui também.
1: Faz...
0: Até
1: então faz o seguinte então, Cicinho. A próxima que for cantada, isso oferece pra eles então, pra mim, pode ser?
0: Tá falado.
1: Então é isso aí, agradecer.
0: Um abração então. Então tá bom. Novamente um abração lá pro pessoal do Medeiros, não é Maria Luísa. Vai também pro Chutinho, vai pro Tiririca, porque o Tiririca também tá sempre ouvindo a gente. Tonico da Semig, mais o Mané. Vai também pro Ildeu, mais a Dalva. Vai também pro Zé Vicente, mais a Maria Dalva, que é o irmão do Chitão. Vai pro Chitão, nosso amigo Mané Tucano também lá na São Domingos, mas a Eliane, Elaine e o Noé também lá na São Domingos. E o Carlos do Chapéu e também pro Braz, o nosso Braz Carolino, Braz Cerqueira, Braz de Souza. Chega pra cá lá, hoje vai fazer mais um modão, irmão Zé. Você vai cantar mais, Nil? Deixa eles fazer mais uma, né?
2: Parece que ele quer fazer mais um, Amor de Segredo.
0: Amor de Segredo? Então faz mais uma lá hoje, daqui a pouco canta uma semana. Chega aí. É pra oferecer pro pessoal que ligou lá com o Kaique, quando peguei os nomes.
1: Erivelto da bicicletaria, mãe dele.
0: Ele vai aprender. Chega aí.

0: vai dar boa mesmo. Abração a todo o pessoal que tá ouvindo. Gente. Chegou o nosso Ricardão aqui, o Ricardo Zé do Trio. Nós não manda a moda pra ele mesmo, todo domingo. Eu mandei uma vez já. É o paizão. E aí é só pinga, né? Ô Laura, vem pra cá cantar o modão com Zé Maurício. Ou com o Paulinho, ver quem vai tocar o barco no pouco. Na parte de 15 minutos pra encerrar o programa.
1: Você quer fazer comigo, não?
0: Vai.
1: Morreu o dia do trio, do
0: Maerito? Não faz, oi. Ele quer fazer uma comigo, Laura? Depois você. Morreu, é um casqueado.

0: coragem. É, modão. Ó, nós vamos tocando o programa, gente. Faltando 12 minutinhos pra meio-dia. Nós tá que tocar aqui até meio-dia.
1: Vamos falar um pouquinho dos patrocinadores, ô Cicinho?
0: O Lauro vai fazer. O Lauro vai fazer uma com o Zé Maurício ou você faz a sua primeiro?
1: Fala comigo, Cicinho.
0: Oi.
1: Bora fazer aí o. Uma falada aí dos patrocinadores?
0: Pode falar aí.
1: Eu vou falar onde cá, o senhor fala onde lá, ó. Oh. Tem o Carvão Global.
0: Carvão Global.
1: Quem mais?
0: Mais quem?
1: Tem a Casa Nova Materiais para Construção.
0: Casa Nova Materiais para Construção.
1: Deixa eu ver quem mais. É o Germe Max, nosso amigo Cuca, sementeiro.
0: Ferragista MB.
1: Ferragista MB, vamos ver o outro. Rapaz, o senhor tá lembrando mais que eu, hein?
0: O outro? É,
1: Tenente Carlos, apoio cultural.
0: Mercearia Duarte.
1: Bazar e Mercearia Alves, nós já falamos, né? Sacolão do Délcio.
0: E no final também tem gente de Cardizal, nós vamos
1: patrocinar. Doutor Gustavo também, tá aí com a gente, Casa Nova, materiais para construção.
0: Certinho.
1: É isso aí.
0: Vá lá.
1: Então pode tocar daí.
0: Vamos lá então. Mais um modão, chega aí lá, o irmão Zé, pra vocês fazerem. Vamos lá, Laura. Ofereceu uma marreta lá, bacatuba lá do Grovão. Ô, Grovão, é pra você. Porta fechada, né? Não, porta fechada não. É, pode fechar, vai lá.

legal, né? Tá bom demais. Paulinho, faz uma sola aí. Enquanto isso, nós vamos agradecer o pessoal todo que ouviu nós, viu, Kaique aí. Paulinho vai fazer uma música solo aqui. Devagarzinho você vai encerrando aí, ó, que entrega pra você. E agradecer a todos. Domingo que vem, se Deus quiser, nós estamos aqui firme. Chegou o Gaúcho que está nós. Chegou mais tarde, mas tá aí também, nosso amigo. Tá aí o Ricardo, Zé do Trio também. Chega aí, Paulinho.

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1: Beleza, até domingo, com a graça de Deus.
2: É isso aí, e assim chegamos ao final de mais uma edição do Talentos da Terra. Foi um domingo muito especial, cheio de música, viola, alegria e principalmente da presença de cada um de vocês que estiveram conosco. A rádio agradece de coração aos nossos patrocinadores: Sementes GM Max, Casa Nova Materiais para Construção, Mercearia Duarte, Dr. Gustavo e Ferragista MB. E ao nosso apoio cultural, Tenente Carlos, também não podendo esquecer também Bazar Mercearia Alves, Sacolão do Deus e Carvão Global. E queremos fazer um agradecimento muito especial ao nosso querido amigo, ao nosso querido parceiro Cicinho, pelo seu apoio voluntário, excepcional e dedicado ao Talentos da Terra. Em nome de toda a rádio, nossa gratidão por sua parceria, pelo carinho, por contribuir para que a nossa música e os nossos violeiros tenham esse espaço. Cicinho, muito obrigado. Deus abençoe você e toda a sua família. Nosso agradecimento também a todos os violeiros, participantes e equipe que faz o programa acontecer. E domingo que vem tem mais música.

0: música, mais viola, mais cultura e, acima de tudo, mais talento. Eu fico por aqui, desejando a todos um excelente domingo e uma semana de muita paz, saúde e prosperidade. Um grande abraço, fiquem todos com Deus e até o próximo Talentos da Terra. Talentos da Terra, onde o talento da nossa gente tem voz. Até domingo que vem, eu sou o Kaique Freitas e esse foi o Talentos da Terra de hoje. Um abraço, fui, fiquem todos com Deus.
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0: Meio-dia e quatro. 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
4: Meio-dia e 13.

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0: 12:57.
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2: Uma e quatro. 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

0: 1:11.
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0: 1:40.
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0: anos.
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3: 2:13.

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especial. Que Deus abençoe nossos fã-clubes, nossos amigos, nossos familiares. Muito obrigado por somar com a gente toda essa noite.

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0: Incrível.
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0: Obrigado.
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0: 6:41.
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0: 3h46.
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0: Obrigada. Que delícia poder estar aqui com vocês. Boa noite, eu espero que vocês curtam esse show que foi direcionado pra gente beber, pra gente cantar, pra gente dançar, pra gente beijar na boca e curtir muito o modão, ok? Pra nós.
1: 6h53.

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0: 4:12.
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3: Obrigado. 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

0: 5:57.
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0: nossos dois artistas, dois amigos, irmãos que é vindo aí. 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
1: e Cravinha.
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0: 8:38.
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0: 8:43.
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4: Nossa, meu

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0: 8:50.
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0: Sono temporale.
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